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0: São 2 horas e 2 minutos.
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0: Temperatura atual, 18 graus.
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0: São 3 horas e 2 minutos.
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0: Temperatura atual, 18 graus.
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4: Muito bom dia, são 7:06 nos Açores. Vamos saber quais os títulos em destaque com o Sérgio Costa. Bom dia.
5: Olá, viva Aziz. Bom dia. Atropelamento faz 4 feridos em zona concorrida de Albufeira. Portugal e outros 5 países da União Europeia insistem na tributação dos lucros extraordinários das petrolíferas.
4: Começa agora a edição das 7.
5: Pelo menos 4 pessoas ficaram feridas, uma com gravidade, na sequência de um atropelamento numa zona de bares na Oura, em Albufeira. Contactada pela Renascença, a Proteção Civil do Algarve diz que os feridos foram transportados para os hospitais de Portimão e Faro, assim como para o Centro de Saúde local. O atropelamento ocorreu cerca das 3 da madrugada. No local estiveram 58 operacionais, com apoio de 13 veículos. Não foram até ao momento adiantados pormenores sobre este atropelamento em Albufeira, do qual resultou ferimentos em 4 pessoas, uma delas em estado grave. Portugal e outros 5 países da União Europeia insistem, pedem a tributação dos lucros extraordinários das empresas petrolíferas. Numa carta enviada à Presidência da União, os 6 ministros das Finanças lembram que o conflito no Médio Oriente continua a fazer aumentar os preços da energia. Alegam que as petrolíferas estarão a beneficiar de margens de lucro que podem exceder o aumento dos preços do petróleo bruto. Querem que os 27 debatam o tema já em setembro, Hugo Monteiro.
6: Estamos a atravessar um dos maiores choques de oferta das últimas décadas e em todo o mundo há um descontentamento crescente face ao aumento do custo de vida. A frase lê-se na carta assinada pelos 6 ministros das Finanças e que foi enviada à presidência irlandesa da União Europeia. De acordo com a agência Lusa, Portugal, Espanha, Alemanha, Itália, Polónia e Áustria consideram que as medidas governamentais tomadas até agora são insuficientes para reduzir ou estabilizar os preços da energia. Pedem, por isso, um mecanismo que garanta que quem lucra com a crise faça a sua parte para aliviar o peso sobre a população e as empresas. Para tal, estes 6 ministros propõem um debate sobre um mecanismo de tributação de lucros extraordinários das petrolíferas. Pedem que o tema conste de uma próxima reunião dos ministros das Finanças, como um encontro marcado para 18 e 19 de setembro em Dublin.
5: Hugo Monteiro, a carta retoma uma questão que Joaquim Miranda Sarmento, juntamente com outros ministros das Finanças, já tinha colocado à Comissão Europeia em abril, na defesa de uma resposta comum para tributar os lucros extraordinários no setor energético, à semelhança da contribuição de solidariedade criada em 2022. O preço dos combustíveis que tem subido perante a instabilidade no Médio Oriente, entretanto, o Irão afirma ter um plano de 2 anos para combater o aumento das sanções depois dos Estados Unidos terem anunciado um dia D económico contra o país e ameaçado os seus apoiantes. Garantia do ministro iraniano da Economia, depois da Casa Branca ter anunciado a maior ofensiva financeira de sempre. Washington acrescentou ainda que pretende isolar qualquer país que mantenha parcerias financeiras com o Irão. O chefe da diplomacia da Santa Sé viaja para Moscovo. Paul Richard Gallagher visita a capital russa para manter o diálogo com o país e explorar oportunidades de negociações de paz com a Ucrânia. A visita prolonga-se até sexta-feira. Para hoje, Gallagher tem encontro agendado com o ministro dos Negócios Estrangeiros da Rússia. Nas últimas horas, em entrevista à Renascença, o ministro dos Negócios Estrangeiros, Paulo Rangel, reiterava o apoio português à Ucrânia, mas defendia também um rápido regresso à mesa das negociações.
7: Nós consideramos, em primeiro lugar, que é preciso, de facto, trazer a Rússia à mesa das negociações. Para isso, esse é que é o ponto fundamental. Aí é importante o esforço dos Estados Unidos, é importante o esforço da República Popular da China. Nós, eu mesmo, mas também o Sr. Primeiro-Ministro, nos contactos que temos tido internacionais, até com esses países, temos sempre chamado a atenção para o papel singular que eles podem ter no convencimento da Rússia, não temos dúvidas sobre isso.
5: Paulo Rangel, o ministro dos Negócios Estrangeiros, ouvido pelo jornalista Tomás Anjinho Chagas. Pelo menos 41 pessoas ficaram feridas, duas desaparecidas, depois de um tornado atingir o sul de França. A informação é avançada pelas autoridades locais. As rajadas chegaram aos 117 km por hora, perto de uma centena de habitações ficaram destruídas à passagem deste tornado. Quase 3 mil famílias ficaram sem eletricidade e várias estradas permanecem bloqueadas. Por cá, a Polícia Judiciária vai ouvir André Ventura e outros dois deputados do Chega sobre o alegado assalto ao gabinete do líder do partido no Parlamento. A notícia foi avançada pela SIC Notícias e confirmada à Renascença por uma fonte oficial do Chega. A fechar, vamos falar, Zizé, da bola da mão de Deus, do primeiro golo de Maradona à Inglaterra no Mundial de 1986. Porquê? Porque a bola foi vendida num leilão nos Estados Unidos e o valor, atenção, ronda os 3 milhões de euros.
4: Uau.
5: Alguém pagou 3 milhões de euros para ter em casa a bola com que Maradona marcou um golo com a mão à Inglaterra em 1986.
4: Muito bem, quem pode, pode, não é assim?
5: Quem pode, pode, exatamente, ter assim uma bola desse género em casa.
4: Até já, Sérgio.
5: Até já.
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2: Horas mais 7 minutos.
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2: Não se atrase. Terça-feira, 25 de agosto. Estas são as manhãs da M24. Eu sou o Suzano e vou ficar consigo até bem perto das 10. Bom dia, boa terça. Se está de férias, continuação de boas férias.
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0: Marcha com Bárbara Bandeiras. São 7h18, não se atrase. Bom dia, boa terça. Está de férias? Pois é, este tempo não está a ajudar agora estes dias de férias, não é verdade? Pode ser que melhore. Bom, segundo o Instituto Português do Mar e da Atmosfera, melhoras só mesmo para o final da semana. Até lá, muitas nuvens. Vamos olhar a previsão para hoje. Céu, em geral, muito nublado, diminuindo de nubosidade na região sul a partir do meio da tarde. Esperam-se períodos de chuva fraca ou aguaceiros, especialmente para as regiões do norte e centro, mas também para Lisboa, Setúbal, Sagres, nas regiões do interior, também em algumas localidades aguaceiros. Pequena descida da temperatura mínima para hoje. As máximas previstas apontam 23 graus para Sines, Lisboa, Sesimbra, Santiago de Cacém e Odmira, 24, 25 para Setúbal e Faro, Grândola 26, Alcácer do Sal, Évora e Aljustrel 27, Ourique e Beja poderão chegar aos 28 graus.
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1: Bad Boys com Alejandra Burke na M24. A quem damos os parabéns, a cantora britânica está hoje a comemorar mais um aninho de vida. É uma jovem ainda, são 32. Parabéns à artista. Ora, já há data para a 8ª edição da MAR, a Mostra de Artes de Rua, que acontece em Sines e vai acontecer este ano, a 18, 19 e 20 de setembro. Circo, dança, música, teatro, performances, instalações, jogos interativos e DJ. 7 é uma programação que vai ocupar as ruas de Sines nesta 8ª edição da MAR e serão 3 dias, 2 noites, 21 companhias, 4 países e uma cidade inteira transformada em palco, como sempre. Um projeto do Teatro do MAR em coprodução com o município de Sines. Tome nota na sua agenda, 18, 19 e 20 do próximo mês.
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0: Cais com os GNR. Estamos agora a 11 minutos das 8. Bom dia, boa terça, boas férias. Está de férias, continuação de boas férias. Que, enfim, nestes dias estão, não estão a ocorrer certamente como eu estava a programar, com os dias de praia, mas para o final da semana, se, enfim, só mesmo para o final da semana vai realmente melhorar e vamos ter dias já parecidos com o verão. Estávamos a ouvir o GNR e eles vão estar na próxima segunda-feira em Grândola. É feira de agosto de 27 a 31. Começa já esta quinta-feira de 27 a 31. A festa faz-se em Grândola, na feira de agosto. Na primeira noite, os sets dos DJs Dani Gato, Diego Miranda e Diego Gonzalez, o DJ mais jovem do mundo, consta isso. Na segunda noite, ou seja, sexta-feira, Tony Carreira. No sábado, Bárbara para Tinoco, no domingo Slow J e para terminar no dia 31, segunda-feira, os GNR. Aqui na M24, à hora certa, atualizamos as notícias do país e do mundo.
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4: Muito bom dia, são 8 horas 7 nos Açores. Vamos saber quais os títulos em destaque. Sérgio Costa, bom dia.
5: Olá, viva, bom dia. Pelo menos um ferido grave após atropelamento de várias pessoas em zona de bares em Albufeira. Alerta dos dadores, as reservas de sangue estão abaixo do nível recomendado.
4: Começa agora a edição das 8.
5: Atropelamento em zona de bares, em Albufeira, faz um ferido grave. Outras pessoas ficaram feridas, tiveram de receber assistência hospitalar. O acidente ocorreu numa zona muito procurada por turistas. Deu-se poucos minutos depois das 3 da madrugada. Esta edição junta agora o jornalista João Mira Godinho, na Renascença no Algarve. João, bom dia. Que outros pormenores tens relativamente a este caso? Quais são os detalhes conhecidos neste momento?
6: Bom dia, Sérgio. Como referiste, esta situação aconteceu pouco depois das 3 da manhã, numa zona que é conhecida como a Rua dos Bares da Oura, e era uma altura em que os bares já tinham fechado, mas algumas pessoas ainda se encontravam no local. Aquilo que sabemos é que o condutor, que já foi detido, entretanto, pelas autoridades, é português de 35 anos, pelo que consegui apurar, terá acusado uma taxa crime de álcool no sangue, portanto estaria alcoolizado e ainda não se sabe bem por que motivos. Entrou então nessa zona, que é uma zona onde podem passar viaturas com cuidado, mas acima de tudo é uma zona pedonal. Normalmente, a essa hora, normalmente já não está a circulação cortada. Não te consigo dizer se ainda estaria ou não, mas normalmente a circulação está cortada naquela zona porque há muitas pessoas a passarem por ali, e então o condutor terá entrado ali com o carro e, por motivos que ainda não se percebe muito bem, acelerou com o carro sem parar. Depois, as autoridades, que normalmente também estão naquele local durante toda a noite, conseguiram detê-lo poucas centenas de metros à frente da rua, portanto, da rua onde ele passou, e foi então detido. Ainda não se sabe as motivações. Sabe-se sim que terá atropelado 4 pessoas, 3 a 4, inicialmente falaram-me em 3, parece que foram 4 pessoas. Dessas 4, 3 serão feridos ligeiros, enquanto uma será um ferido grave. Isto ainda é tudo informação um pouco preliminar, mas é aquilo que consegui saber até agora.
5: Muito rapidamente, não se sabe então a nacionalidade das pessoas que ficaram feridas neste atropelamento?
6: Ainda não consegui essa informação 100% confirmada. Pelo que me dizem, serão, em princípio, 3 portuguesas, estamos a falar de mulheres, 3 portuguesas e uma escocesa, mas não te consigo dizer isto, portanto, é uma informação à condição, não te posso dizer com 100% de certeza, mas serão 3 portuguesas e uma escocesa.
5: Informações que iremos tentar confirmar e acompanhar ao longo das próximas horas. Obrigado, João Mira Godinho, correspondente da Renascença no Algarve, e os detalhes conhecidos sobre este atropelamento em Albufeira, esta madrugada. 4 pessoas feridas, uma em estado grave. O condutor do veículo, que estaria alcoolizado, já foi detido pelas autoridades. As reservas de sangue estão abaixo do nível recomendado. Alerta da Federação Portuguesa de Dadores Benévolos de Sangue, que diz que a situação se arrasta desde maio. À Renascença, o presidente da Federação, Alberto Mota, afasta por isso a ideia de que o problema esteja ligado às férias de verão.
7: Ao relatório que todas as semanas o IPST publica da reserva de sangue, verifica-se que há menos dádivas e menos sangue neste momento, nomeadamente os As positivo e negativo e o zero positivo e negativo. São esses que nos preocupam neste momento em todo o país. Não é só por causa do ser o verão, porque começou muito mais cedo, começou ali em finais de maio.
5: Alberto Mota, que nestas declarações aos jornalistas Jaime Dantas, aponta ainda como causas a falta de profissionais e a falta de incentivos à dádiva. Em sentido contrário, o Instituto Português do Sangue rejeita um cenário de ruptura, embora reconheça reservas abaixo do desejável para alguns grupos no, sanguíneos no Alentejo e também no Algarve. Não há motivo para alarme, mas foram identificados vestígios de norovírus em doentes com gastroenterites agudas nos Açores. De acordo com a Autoridade Regional de Saúde, os casos foram registados na ilha de São Miguel. A Polícia Judiciária vai ouvir André Ventura e outros dois deputados do Chega sobre o alegado assalto ao gabinete do líder do partido no Parlamento. A notícia foi avançada pela SIC Notícias e confirmada à Renascença por fonte oficial do Chega. Portugal e outros 5 países da União Europeia insistem, pedem a tributação dos lucros extraordinários das empresas petrolíferas. Numa carta enviada à Presidência da União, os 6 ministros das Finanças lembram que o conflito no Médio Oriente continua a fazer aumentar os preços da energia. Alegam que as petrolíferas estarão a beneficiar de margens de lucro que podem exceder o aumento dos preços do petróleo bruto. O chefe da diplomacia da Santa Sé viaja para Moscovo, Paul Richard Gallagher. A visita à capital russa para manter o diálogo com o país e explorar oportunidades de negócios, de negociações de paz com a Ucrânia. A visita prolonga-se até sexta-feira. Para hoje, Gallagher tem encontro marcado com o ministro dos Negócios Estrangeiros da Rússia. Ponto final nesta edição das 8 notícias em atualização permanente. Todos sabemos onde as é, em rr.pt.
4: É isso mesmo, até já.
5: Até já.
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2: São agora 8 horas mais 7 minutos, terça-feira, 25 de agosto. Estas são as manhãs da M24. Eu sou o Susano e vou ficar consigo até bem perto das 10. Bom dia, boa terça e, se for o seu caso, está de férias. Continuação de boas férias.
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0: Dancemos um slow com os 4:30, né? 24 são 8:18. Olhamos o tempo. A previsão do Instituto Português do Mar e da Atmosfera diz-nos que vamos ter um dia azul com céu em geral muito nublado, diminuindo de nubosidade. A partir do meio da tarde poderão ocorrer períodos de chuva fraca ou aguaceiros, especialmente nas regiões do norte e centro, até a final da tarde, mas também algumas localidades do sul, Setúbal, Lisboa, Sagres, também do interior, do Baixo Alentejo. E para hoje temos uma pequena descida da temperatura mínima. Quanto às máximas, 23 graus para Sines, Lisboa, Sesimbra, Santiago de Cacém, Odmira, 24, 25 para Setúbal e Faro, Grândola, 26, Alcácer do Sal, Évora e Alto Estrel, 27, Ouro e Beja poderão chegar aos 28 graus.
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com Elvis Costello na M24. A quem damos os parabéns, o cantor, compositor, o músico britânico, que, enfim, começou a ter grande sucesso a meio dos anos 70 e mais tarde. Num género mais rock, mais tarde nos estilos punk rock e new wave, antes de se estabilizar como uma voz única e original nos anos 80. Elvis Costello está hoje então de... Este foi um grande sucesso, este tema que acabamos de escutar por aqui. Está hoje de parabéns a comemorar mais um aninho de vida e já lá vão 72. Agora é a altura de lhe recordar que continua a iniciativa Noites no Largo, que está a apresentar durante este mês de agosto a peça de teatro A Bilha Quebrada pela Companhia BAL 17, Companhia de Teatro na Educação do Baixo Alentejo, que está a percorrer várias localidades do Conselho de Santiago de Cacém. Assim, a próxima a ser visitada é já no próximo dia 27, no Largo da Igreja Santa Cruz, dia 27, ou seja, na quinta-feira.

0: Depois, dia 28, sexta-feira, no Parque Central, em Vila Nova de Santo André. Dia 29, no Largo 25 de Abril, em São Domingos. E no dia 30, no pátio da Sala de Convívio da Associação de Moradores de São Bartolomeu da Serra.
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0: carta de despedida são os descendentes na M24, eles que no próximo sábado vão estar por Porto Covo, é verdade, são as festas de Porto Covo em honra de Nossa Senhora da Soledade, que começam já esta quinta-feira. Há concerto no Largo Marquês de Pombal às 10 da noite com o Jumo ao Sul, depois Balharico no Largo Marquês de Pombal também às 10 da noite na sexta-feira com Marco Filipe, e no dia 29 são várias as atividades. Há banho 29, o tradicional banho 29 na Praia do Banho, logo pela fresquinha, 7 da manhã, e também outra tradição, a apanha do pato às 4 da tarde na Baía dos Pescadores. Depois, à noite, 21 horas, nas ruas da aldeia, procissão das velas. Às 10h30 da noite, o concerto com os descendentes no Largo Marquês de Pombal. Segue-se depois o DJ Kalash logo a seguir ao concerto, para continuar a animar essa noite. No dia 30, ou seja, domingo, procissão em honra de Nossa Senhora da Soledade, às 6 da tarde, pelas ruas da aldeia. E para fechar a festa, Largo Marquês de Pombal, baile com Emanuel e Tânia. São as festas em Porto Covo em honra da Nossa Senhora da Soledade. Começam já esta quinta-feira e vão até domingo. Estávamos a falar do banho de 29, uma tradição no Porto Covo, mas também uma tradição em Sines, e a tradição volta à Praia Vasco da Gama em Sines para mais uma edição do banho de 29 este sábado. A concentração é às 9 da manhã no Jardim das Descobertas, seguindo-se o tradicional percurso até à praia, onde haverá banho, música ao vivo, pequeno almoço, bom, e acima de tudo muita animação. Esta edição fica ainda marcada pela primeira atuação da Banda Filarmónica da Sociedade Musical União Recreio Sport Siniense, na sequência, claro, da reativação da banda, uma reativação que muito se saúda, e Mantalanchana, piquenique e passeio de charrete completam esta manhã de tradição e convívio. Banho 29 na Praia Vasco da Gama, este domingo de manhã, é mais uma tradição.
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0: Dance, never gonna dance, never not dance again, com Pink na M24. Agora estamos apenas a 2 minutos das 9. Antes da última música da hora, tenho tempo ainda para lhe dizer que esta quinta-feira há música no Quintal. É verdade, às quintas no Quintal. Esta quinta-feira, 27 de agosto, às 21h30, o Quintal da Música em Odmira recebe o projeto Fado Jazz, nascido da tertúlia de fado tradicional de São Luís. Este trio cruza a tradição do fado e das modas alentejanas com a improvisação num concerto intimista e cheio de sensibilidade. A entrada, como sempre, no Quintal da Música é gratuita.
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4: A Organização Internacional do Trabalho contabiliza 67 milhões de jovens desempregados no mundo. É o destaque desta edição do Pulsar Económico.

0: O crescimento económico lento e a escassa criação de postos de trabalho estão a agravar o desemprego juvenil global, que em 2025 subiu para 12,4%, ou seja, 67 milhões de jovens, e a aumentar a taxa de jovens que não estudam, não trabalham, nem estão em formação, que atingiu 20%, mais de 257 milhões de pessoas. De acordo com a Organização Internacional do Trabalho, a exclusão dos jovens prejudica o talento, a produtividade e a coesão social dos países, sendo este cenário impulsionado pelo declínio de empregos de qualificação média, como funções administrativas, de serviços, vendas e indústria, que tradicionalmente serviam de porta de entrada no mercado laboral. Os desafios variam entre regiões. Nas economias desenvolvidas, a taxa subiu na América do Norte para 9,8% em 2025 e manteve-se elevada na Europa, com 15%, enquanto nas economias em desenvolvimento predomina a ocupação informal e precária, que afeta quase 9 em cada 10 jovens trabalhadores em países de rendimento baixo e médio-baixo. A evolução acelerada da inteligência artificial e da tecnologia está a afetar as oportunidades de trabalho para os jovens. A Organização Internacional do Trabalho estima que 6,1% dos empregos ocupados por jovens entre os 15 e os 29 anos possam estar altamente expostos a transformações decorrentes da inteligência artificial. Este impacto reflete-se, sobretudo, no declínio de funções técnicas e administrativas de nível intermédio desde 2023, contrastando com o aumento da procura em áreas como ciência, saúde e engenharia. Embora os efeitos diretos sobre o emprego ainda não sejam totalmente claros, a OIT alerta que não se devem subestimar os riscos, apelando a um maior investimento na preparação e proteção dos trabalhadores jovens. Os gastos totais da União Europeia em defesa atingiram 381 mil milhões de euros no ano passado, fixando-se nos 2,1% do PIB e superando a meta da NATO, após um crescimento de 19% em 2024, ano em que o investimento somou 343 mil milhões de euros, o correspondente a 1,9% do PIB. No total de 2024, o investimento ultrapassou os 100 mil milhões de euros e a aquisição de equipamentos subiu 39% para os 88 mil milhões de euros, demonstrando que os países europeus não estão apenas a financiar estruturas existentes, mas a reconstruir capacidades operacionais, reservas, produção industrial e tecnologias críticas. Embora o montante europeu permaneça muito abaixo do valor dos Estados Unidos, que tem um orçamento para 2026 na ordem dos 860 mil milhões de euros, a Europa procura reduzir essa dependência e iniciar um novo ciclo industrial focado na autonomia e na prontidão operacional. Contudo, o setor ainda precisa de enfrentar desafios como a fragmentação, restrições orçamentais, processos de aquisição lentos e o impacto de um longo período prévio de investimento limitado. A Autoridade Tributária e Aduaneira alerta para uma vaga de chamadas telefónicas fraudulentas, designada por phishing, em que os atacantes se fazem passar pela Autoridade Tributária, pedindo aos destinatários que primam uma tecla para, alegadamente, corrigir uma divergência na declaração de IRS. Os contactos surgem numa altura em que o prazo de entrega da declaração relativa a 2025 terminou há quase 2 meses e está também a terminar o prazo para quem tem imposto a pagar. Além dos contactos por voz, a Autoridade Tributária avisa que estão a circular e-mails com links suspeitos e SMS fraudulentas, com o objetivo de induzir as pessoas a validar dados pessoais. Este tipo de ataque utiliza técnicas de engenharia social e explora a notoriedade de instituições públicas para capturar informação sensível dos cidadãos, figurando o phishing como uma das formas de burla digital mais observadas em Portugal, segundo dados do Centro Nacional de Cibersegurança. Portugal ocupa o 8º lugar entre 31 países no estudo Expat Insider 2026 da Internations, ao revelar um paradoxo entre a elevada qualidade de vida e o fraco desempenho no mercado de trabalho. Embora conquiste posições de destaque no índice de finanças pessoais, ficando em 4º, na facilidade de integração, em 7º, e na qualidade de vida, 11º, impulsionado pela segurança, clima favorável e acolhimento da população local, o país cai para a 29ª posição no índice de trabalho no estrangeiro. Portugal figura em último lugar, 31º, no que toca ao mercado laboral e às perspectivas de progressão profissional, sendo criticado pela falta de oportunidades, salários reduzidos face ao custo de vida e a fraca segurança no emprego. Estes fatores explicam o perfil dos expatriados residentes no país, com idade média de 59 anos. 41% dos inquiridos já estão reformados e 20% escolheram Portugal especificamente para gozar a reforma. Além dos obstáculos profissionais, a burocracia surge como outra das maiores fragilidades, colocando o país em último lugar na facilidade de contacto com as autoridades públicas e na digitalização dos serviços. Ainda assim, com 78% dos expatriados satisfeitos com a sua vida no país e 39% a pretenderem residir em Portugal definitivamente, o país fixa-se no top 10 mundial, liderado pelo Panamá, México e Tailândia. No extremo oposto, os países como a Noruega, Alemanha e Turquia.
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1: São 9 horas agora, mais 12 minutos.
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0: os 4:30. Meu amor, dorme bem. Agora é 9:22. Vamos olhar o tempo, a previsão do Instituto Português do Mar e da Atmosfera. Diz-nos que vamos ter um dia azul com céu geralmente muito nublado, diminuindo de nubosidade. Especialmente a partir do meio da tarde, poderão ocorrer períodos de chuva fraca ou aguaceiros, em especial nas regiões do norte e centro. Também Lisboa, Setúbal, Sagres e algumas localidades no interior do Baixo Alentejo. Vento fraco a moderado e uma pequena descida da temperatura mínima. As máximas previstas apontam 23 graus para Sines, Lisboa, Sesimbra, Santiago de Cacém, Odmira 24, 25 para Faro e Setúbal, Grândola 26, Alcácer do Sal, Évora e Alto Estrel 27, Ourique e Beja poderão chegar aos 28 graus.
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0: na M24, agora 24 minutos para as 10. Marisa Lis, que recordo, vai estar por Santiago de Cacém por ocasião da Feira do Monte, que acontece já no início do próximo mês.
1: Nacionais do Alentejo.

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0: É a Soraya Ramos, que no dia 5 de setembro vai estar por Castro Verde, por ocasião do 5º Festival Castro Mineiro, que acontece no Parque da Liberdade. Concertos, exposições, conferências, canto alentejano, provas de vinhos, tasquinhas, de 4 a 6 de setembro. Dia 4, com o espetáculo Sonido Andaluz. No dia 5, Soraya Ramos. E no dia 6, Celina da Piedade.
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0: The First Time com Damiano David na M24. Estamos apenas a 5 minutos das 10. À altura para me despedir de si com aquele até mais logo. Eu regresso ao rádio quando forem 5 da tarde. Até lá, desejo-lhe a continuação de uma fantástica terça-feira. Até mais logo.
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1: São 10 horas e 23 minutos.
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2: Prisão preventiva para o homem detido em Sines com mais de 1000 doses de cocaína.
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2: Um homem de 61 anos foi detido pela GNR por suspeita de tráfico de estupefacientes no Conselho de Sines na passada sexta-feira, tendo ficado em prisão preventiva. Divulgou hoje aquela força de segurança. A detenção ocorreu durante uma ação desenvolvida pelo Núcleo de Investigação Criminal do Destacamento Territorial de Santiago do Cacém, na sequência de informações que permitiram identificar uma zona da cidade de Sines frequentada por consumidores de droga. Segundo a GNR, os militares detectaram no local um homem que adotou um comportamento suspeito perante a presença da GNR. Durante uma revista de segurança foram encontrados produtos estupefaciente e dinheiro, levando posteriormente à realização de uma busca domiciliária. A operação resultou na apreensão de mais de 1.056 doses de cocaína, 2.074 euros em numerário, uma arma de fogo, uma arma branca, 3 carregadores, 4 munições e 2 balanças de precisão. O detido foi presente ao Tribunal Judicial de Setúbal, que lhe aplicou a medida de coação de prisão preventiva. A Ambilital vai investir cerca de 6 milhões e 250 mil euros na valorização de biorresíduos no Centro de Gestão de Resíduos de Ermidas Sado, no Conselho de Santiago do Cacém. A empresa intermunicipal já lançou concursos públicos nacionais e internacionais, num valor superior a 4 milhões e 300 mil euros. O investimento prevê a modernização e ampliação da linha de tratamento de biorresíduos, a construção de uma unidade de pré-compostagem e a instalação de novos sistemas de triagem. Está também prevista a aquisição de equipamentos móveis e viaturas com tecnologia de motorização a combustível renovável. O objetivo é reduzir a deposição de resíduos em aterro e aumentar a recuperação de materiais recicláveis, assim como a valorização da matéria orgânica. O projeto vai beneficiar os 7 municípios abrangidos pela Ambilital: Alcácer do Sal, Aljustrel, Ferreira do Alentejo, Grândola Odmira, Santiago do Cacém e Sines. A Universidade Politécnica de Setúbal vai receber 965 novos estudantes no ano letivo 2026-2027, colocados na primeira fase do Concurso Nacional de Acesso ao Ensino Superior. Com 1.246 vagas disponíveis, a instituição alcançou uma taxa de ocupação próxima dos 77%, mais 18,5% do que no ano passado. Dos estudantes colocados, 78% escolheram a universidade como primeira opção. Em 17 dos 30 cursos de licenciatura, a ocupação das vagas situa-se entre os 95% e os 100%. A Escola Superior de Saúde registrou a taxa de ocupação mais elevada, enquanto a Escola Superior de Tecnologia do Barreiro aumentou a procura em cerca de 61% relativamente ao último ano letivo. A reitora Ângela Lemos considera que este é um ano marcante devido à recente conversão da instituição em Universidade Politécnica de Setúbal. As matrículas decorrem até 27 deste mês para a segunda fase do concurso nacional. A instituição disponibiliza 281 vagas. É tudo. Continuação de uma boa terça-feira.
0: Temperatura atual, 22 graus.
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0: Crazy in Love com a Beyoncé no início da edição de terça-feira, 25 de agosto. Passam já 21 minutos das 11 da manhã. Eu sou Edna Nobre e vou ficar até bem pertinho das 13 horas na sua companhia. Seja bem-vindo.
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0: Pode contar com as melhores canções da manhã da rádio. Bem-vindo, boa terça-feira.
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0: Em jeito de recordação, Justin Bieber e este Love Yourself. Recuamos até 2015 na manhã da M24.
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0: 11h31, daqui a pouco olhamos o tempo na rádio. Estão a esta hora 23 graus, algumas nuvens. Dia mais fechado, pelo menos na manhã desta terça-feira.
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0: A temperatura não está mazinha todo. 23 graus a esta hora. Oh,

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0: 14 minutos do meio-dia, sons de Taylor Swift no The Fate of Ophelia. Ora, temos na rádio ao meio-dia a informação da região, a edição trazida pela jornalista Helga Nobre. Logo depois, 9 horas da edição da manhã, comigo, Edna Nobres. Fique por cá, porque há também para escutar depois da informação da região, Pulsar Económico em 102.7. M24. Agora está na altura de olhar o tempo a 13 minutos do meio-dia. Terça-feira, 25 de agosto, o IPMA hoje a prever céu em geral muito nublado com diminuição de nubosidade na região sul a partir do meio da tarde. Previsão ainda de chuva fraca ou aguaceiros fracos, em especial no norte e centro até ao final da tarde. Temos também para esta terça-feira vento fraco a moderado, descida da temperatura mínima e subida da temperatura máxima esperada no interior norte e centro. Hoje temos temperaturas máximas de 23 graus para a cidade de Sines, 24 a previsão para Santiago de Cacém, 25 em Odmira, 26 a máxima em Grândola, Alcácer do Sal e Setúbal. Quanto às temperaturas mínimas, conte na noite de hoje, com mínimas a caírem até aos 16 graus em Santiago de Cacém, Grândola e Alcácer do Sal. A temperatura esperada em Sines, Odmira e Setúbal de 17 graus nesta terça-feira, 25 de agosto. Temos previsão para o dia de céu nublado, por nuvens altas, praticamente durante todo o dia desta terça-feira, e temos também para o dia de amanhã previsão de chuvinha logo ao amanhecer e até ao início da tarde. Chuva que poderá cair com alguma intensidade durante amanhã e também durante a hora de almoço, pelo menos é a previsão para já do IPMA. Quanto ao resto da semana, conte com novos aguaceiros na quinta-feira, sexta, sábado e domingo é que o tempo vai estar bem melhor, e vamos ter até a partir de sábado uma subida da temperatura, sábado e domingo, com as máximas a poderem atingir os 26 graus na região do litoral e no interior a atingirem para lá dos 30 graus. O que não vai subir nos próximos dias é a temperatura mínima. Vamos ter uma descida ligeira a partir de quinta-feira, mantendo-se nas regiões do litoral temperaturas mínimas até domingo de 14 graus, mas vai abalar as nuvens, vão abalar, aliás, as nuvens, a chuva, a nubosidade, e vamos ter dias muito mais quentinhos, dias de sol na região.
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0: E já estamos a 10 minutos do meio-dia.
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0: Ao meio-dia, recordo que vamos ter informação da região.
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0: Continuo por cá e tenha uma boa terça-feira, boa manhã, se for o caso, boas férias.

0: Rosalía, já em cima do meio-dia. Voltamos a seguir à informação da região, edição trazida pela jornalista Helga Nobres, com muitas mais canções na hora de almoço.
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2: Meio-dia com 4 minutos no relógio da rádio, temos informação da região.
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2: Com a jornalista Helga Nobres.
3: Prisão preventiva para o homem detido em Sines com mais de 1000 doses de cocaína. Ambilital investe 6,2 milhões de euros na valorização de biorresíduos.
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3: Um homem de 61 anos foi detido pela GNR por suspeita de tráfico de estupefacientes no Conselho de Sines na passada sexta-feira, tendo ficado em prisão preventiva. Divulgou hoje aquela força de segurança. A detenção ocorreu durante uma ação desenvolvida pelo Núcleo de Investigação Criminal do Destacamento Territorial de Santiago do Cacém, na sequência de informações que permitiram identificar uma zona da cidade de Sines frequentada por consumidores de droga. Segundo a GNR, os militares detectaram no local um homem que adotou um comportamento suspeito perante a presença da GNR. Durante uma revista de segurança foram encontrados produtos estupefaciente e dinheiro, levando posteriormente à realização de uma busca domiciliária. A operação resultou na apreensão de mais de 1.056 doses de cocaína, 2.074 euros em numerário, uma arma de fogo, uma arma branca, 3 carregadores, 4 munições e 2 balanças de precisão. O detido foi presente ao Tribunal Judicial de Setúbal, que lhe aplicou a medida de coação de prisão preventiva. A Ambilital vai investir cerca de 6 milhões e 250 mil euros na valorização de biorresíduos no Centro de Gestão de Resíduos de Ermidas Sado, no Conselho de Santiago do Cacém. A empresa intermunicipal já lançou concursos públicos nacionais e internacionais, num valor superior a 4 milhões e 300 mil euros. O investimento prevê a modernização e ampliação da linha de tratamento de biorresíduos, a construção de uma unidade de pré-compostagem e a instalação de novos sistemas de triagem. Está também prevista a aquisição de equipamentos móveis e viaturas com tecnologia de motorização a combustível renovável. O objetivo é reduzir a deposição de resíduos em aterro e aumentar a recuperação de materiais recicláveis, assim como a valorização da matéria orgânica. O projeto vai beneficiar os 7 municípios abrangidos pela Ambilital: Alcácer do Sal, Aljustrel, Ferreira do Alentejo, Grândola de Mira, Santiago do Cacém e Sines. A Universidade Politécnica de Setúbal vai receber 965 novos estudantes no ano letivo 2026-2027, colocados na primeira fase do Concurso Nacional de Acesso ao Ensino Superior. Com 1.246 vagas disponíveis, a instituição alcançou uma taxa de ocupação próxima dos 77%, mais 18,5% do que no ano passado. Dos estudantes colocados, 78% escolheram a universidade como primeira opção. Em 17 dos 30 cursos de licenciatura, a ocupação das vagas situa-se entre os 95% e os 100%. A Escola Superior de Saúde registou a taxa de ocupação mais elevada, enquanto a Escola Superior de Tecnologia do Barreiro aumentou a procura em cerca de 61% relativamente ao último ano letivo. A reitora Ângela Lemos considera que este é um ano marcante devido à recente conversão da instituição em Universidade Politécnica de Setúbal. As matrículas decorrem até 27 deste mês para a segunda fase do concurso nacional. A instituição disponibiliza 281 vagas. O Programa Regional Alentejo 2030 abriu um concurso de 1 milhão de euros para acelerar a digitalização da administração pública local. O apoio destina-se aos municípios e às comunidades intermunicipais do Alentejo Litoral, Baixo Alentejo, Alentejo Central e Lesíria do Tejo. São elegíveis projetos de digitalização e desmaterialização de processos, criação de serviços públicos através da internet, simplificação administrativa, integração de sistemas e reforço da cibersegurança. O concurso apoia igualmente a adoção de soluções de inteligência artificial, incluindo tradução automática, análise de texto e tecnologias da voz. O financiamento é assegurado pelo FEDER, com uma taxa máxima de 85%. As candidaturas decorrem em 2 fases, com prazos a 30 de setembro e 21 de dezembro. É tudo. Continuação de uma boa terça-feira.
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0: Temperatura atual, 23 graus.
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2: E temos agora Pulsar Económico com 9 minutos para lá do meio-dia.
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5: A Organização Internacional do Trabalho contabiliza 67 milhões de jovens desempregados no mundo. É o destaque desta edição do Pulsar Económico.

O crescimento económico lento e a escassa criação de postos de trabalho estão a agravar o desemprego juvenil global, que em 2025 subiu para 12,4%, ou seja, 67 milhões de jovens, e a aumentar a taxa de jovens que não estudam, não trabalham, nem estão em formação, que atingiu 20%, mais de 257 milhões de pessoas. De acordo com a Organização Internacional do Trabalho, a exclusão dos jovens prejudica o talento, a produtividade e a coesão social dos países, sendo este cenário impulsionado pelo declínio de empregos de qualificação média, como funções administrativas, de serviços, vendas e indústria, que tradicionalmente serviam de porta de entrada no mercado laboral. Os desafios variam entre regiões. Nas economias desenvolvidas, a taxa subiu na América do Norte para 9,8% em 2025 e manteve-se elevada na Europa, com 15%, enquanto nas economias em desenvolvimento predomina a ocupação informal e precária, que afeta quase 9 em cada 10 jovens trabalhadores em países de rendimento baixo e médio-baixo. A evolução acelerada da inteligência artificial e da tecnologia está a afetar as oportunidades de trabalho para os jovens. A Organização Internacional do Trabalho estima que 6,1% dos empregos ocupados por jovens entre os 15 e os 29 anos possam estar altamente expostos a transformações decorrentes da inteligência artificial. Este impacto reflete-se, sobretudo, no declínio de funções técnicas e administrativas de nível intermédio desde 2023, contrastando com o aumento da procura em áreas como ciência, saúde e engenharia. Embora os efeitos diretos sobre o emprego ainda não sejam totalmente claros, a OIT alerta que não se devem subestimar os riscos, apelando a um maior investimento na preparação e proteção dos trabalhadores jovens. Os gastos totais da União Europeia em defesa atingiram 381 mil milhões de euros no ano passado, fixando-se nos 2,1% do PIB e superando a meta da NATO, após um crescimento de 19% em 2024, ano em que o investimento somou 343 mil milhões de euros, o correspondente a 1,9% do PIB. No total de 2024, o investimento ultrapassou os 100 mil milhões de euros e a aquisição de equipamentos subiu 39% para os 88 mil milhões de euros, demonstrando que os países europeus não estão apenas a financiar estruturas existentes, mas a reconstruir capacidades operacionais, reservas, produção industrial e tecnologias críticas. Embora o montante europeu permaneça muito abaixo do valor dos Estados Unidos, que tem um orçamento para 2026 na ordem dos 860 mil milhões de euros, a Europa procura reduzir essa dependência e iniciar um novo ciclo industrial focado na autonomia e na prontidão operacional. Contudo, o setor ainda precisa de enfrentar desafios como a fragmentação, restrições orçamentais, processos de aquisição lentos e o impacto de um longo período prévio de investimento limitado. A Autoridade Tributária e Aduaneira alerta para uma vaga de chamadas telefónicas fraudulentas, designada por phishing, em que os atacantes se fazem passar pela Autoridade Tributária, pedindo aos destinatários que primam uma tecla para, alegadamente, corrigir uma divergência na declaração de IRS. Os contactos surgem numa altura em que o prazo de entrega da declaração relativa a 2025 terminou há quase 2 meses e está também a terminar o prazo para quem tem imposto a pagar. Além dos contactos por voz, a Autoridade Tributária avisa que estão a circular e-mails com links suspeitos e SMS fraudulentas, com o objetivo de induzir as pessoas a validar dados pessoais. Este tipo de ataque utiliza técnicas de engenharia social e explora a notoriedade de instituições públicas para capturar informação sensível dos cidadãos, figurando o phishing como uma das formas de burla digital mais observadas em Portugal, segundo dados do Centro Nacional de Cibersegurança. Portugal ocupa o 8º lugar entre 31 países no estudo Expat Insider 2026 da Internations, ao revelar um paradoxo entre a elevada qualidade de vida e o fraco desempenho no mercado de trabalho. Embora conquiste posições de destaque no índice de finanças pessoais, ficando em 4º, na facilidade de integração, em 7º, e na qualidade de vida, 11º, impulsionado pela segurança, clima favorável e acolhimento da população local, o país cai para a
29ª posição no índice de trabalho no estrangeiro. Portugal figura em último lugar, 31º, no que toca ao mercado laboral e às perspectivas de progressão profissional, sendo criticado pela falta de oportunidades, salários reduzidos face ao custo de vida e a fraca segurança no emprego. Estes fatores explicam o perfil dos expatriados residentes no país, com idade média de 59 anos. 41% dos inquiridos já estão reformados e 20% escolheram Portugal especificamente para gozar a reforma. Além dos obstáculos profissionais, a burocracia surge como outra das maiores fragilidades, colocando o país em último lugar na facilidade de contacto com as autoridades públicas e na digitalização dos serviços. Ainda assim, com 78% dos expatriados satisfeitos com a sua vida no país e 39% a pretenderem residir em Portugal definitivamente, o país fixa-se no top 10 mundial, liderado pelo Panamá, México e Tailândia. No extremo oposto, os países como a Noruega, Alemanha e Turquia.

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1: A edição de Pulsar Económico regressa depois das 14h à rádio com a edição desta terça-feira, 25 de agosto, para escutares a edição também às 18h em 102.7.
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1: É meio-dia com 16 minutos.
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2: Prisão preventiva para o homem detido em Sines com mais de 1000 doses de cocaína. Ambilital investe 6,2 milhões de euros na valorização de biorresíduos.
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2: Um homem de 61 anos foi detido pela GNR por suspeita de tráfico de estupefacientes no Conselho de Sines na passada sexta-feira, tendo ficado em prisão preventiva. Divulgou hoje aquela força de segurança. A detenção ocorreu durante uma ação desenvolvida pelo Núcleo de Investigação Criminal do Destacamento Territorial de Santiago do Cacém, na sequência de informações que permitiram identificar uma zona da cidade de Sines frequentada por consumidores de droga. Segundo a GNR, os militares detectaram no local um homem que adotou um comportamento suspeito perante a presença da GNR. Durante uma revista de segurança foram encontrados produtos estupefaciente e dinheiro, levando posteriormente à realização de uma busca domiciliária. A operação resultou na apreensão de mais de 1.056 doses de cocaína, 2.074 euros em numerário, uma arma de fogo, uma arma branca, 3 carregadores, 4 munições e 2 balanças de precisão. O detido foi presente ao Tribunal Judicial de Setúbal, que lhe aplicou a medida de coação de prisão preventiva. A Ambilital vai investir cerca de 6 milhões e 250 mil euros na valorização de biorresíduos no Centro de Gestão de Resíduos de Ermidas Sado, no Conselho de Santiago do Cacém. A empresa intermunicipal já lançou concursos públicos nacionais e internacionais, num valor superior a 4 milhões e 300 mil euros. O investimento prevê a modernização e ampliação da linha de tratamento de biorresíduos, a construção de uma unidade de pré-compostagem e a instalação de novos sistemas de triagem. Está também prevista a aquisição de equipamentos móveis e viaturas com tecnologia de motorização a combustível renovável. O objetivo é reduzir a deposição de resíduos em aterro e aumentar a recuperação de materiais recicláveis, assim como a valorização da matéria orgânica. O projeto vai beneficiar os 7 municípios abrangidos pela Ambilital: Alcácer do Sal, Aljustrel, Ferreira do Alentejo, Grândola de Mira, Santiago do Cacém e Sines. A Universidade Politécnica de Setúbal vai receber 965 novos estudantes no ano letivo 2026-2027, colocados na primeira fase do Concurso Nacional de Acesso ao Ensino Superior. Com 1.246 vagas disponíveis, a instituição alcançou uma taxa de ocupação próxima dos 77%, mais 18,5% do que no ano passado. Dos estudantes colocados, 78% escolheram a universidade como primeira opção. Em 17 dos 30 cursos de licenciatura, a ocupação das vagas situa-se entre os 95% e os 100%. A Escola Superior de Saúde registou a taxa de ocupação mais elevada, enquanto a Escola Superior de Tecnologia do Barreiro aumentou a procura em cerca de 61% relativamente ao último ano letivo. A reitora Ângela Lemos considera que este é um ano marcante devido à recente conversão da instituição em Universidade Politécnica de Setúbal. As matrículas decorrem até 27 deste mês para a segunda fase do concurso nacional. A instituição disponibiliza 281 vagas. O Programa Regional Alentejo 2030 abriu um concurso de 1 milhão de euros para acelerar a digitalização da administração pública local. O apoio destina-se aos municípios e às comunidades intermunicipais do Alentejo Litoral, Baixo Alentejo, Alentejo Central e Lesíria do Tejo. São elegíveis projetos de digitalização e desmaterialização de processos, criação de serviços públicos através da internet, simplificação administrativa, integração de sistemas e reforço da cibersegurança. O concurso apoia igualmente a adoção de soluções de inteligência artificial, incluindo tradução automática, análise de texto e tecnologias da voz. O financiamento é assegurado pelo FEDER, com uma taxa máxima de 85%. As candidaturas decorrem em 2 fases, com prazos a 30 de setembro e 21 de dezembro. É tudo. Continuação de uma boa terça-feira.
0: 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Temperatura atual, 24 graus.
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5: A Organização Internacional do Trabalho contabiliza 67 milhões de jovens desempregados no mundo. É o destaque desta edição do Pulsar Económico.

O crescimento económico lento e a escassa criação de postos de trabalho estão a agravar o desemprego juvenil global, que em 2025 subiu para 12,4%, ou seja, 67 milhões de jovens, e a aumentar a taxa de jovens que não estudam, não trabalham, nem estão em formação, que atingiu 20%, mais de 257 milhões de pessoas. De acordo com a Organização Internacional do Trabalho, a exclusão dos jovens prejudica o talento, a produtividade e a coesão social dos países, sendo este cenário impulsionado pelo declínio de empregos de qualificação média, como funções administrativas, de serviços, vendas e indústria, que tradicionalmente serviam de porta de entrada no mercado laboral. Os desafios variam entre regiões. Nas economias desenvolvidas, a taxa subiu na América do Norte para 9,8% em 2025 e manteve-se elevada na Europa, com 15%, enquanto nas economias em desenvolvimento predomina a ocupação informal e precária, que afeta quase 9 em cada 10 jovens trabalhadores em países de rendimento baixo e médio-baixo. A evolução acelerada da inteligência artificial e da tecnologia está a afetar as oportunidades de trabalho para os jovens. A Organização Internacional do Trabalho estima que 6,1% dos empregos ocupados por jovens entre os 15 e os 29 anos possam estar altamente expostos a transformações decorrentes da inteligência artificial. Este impacto reflete-se, sobretudo, no declínio de funções técnicas e administrativas de nível intermédio desde 2023, contrastando com o aumento da procura em áreas como ciência, saúde e engenharia. Embora os efeitos diretos sobre o emprego ainda não sejam totalmente claros, a OIT alerta que não se devem subestimar os riscos, apelando a um maior investimento na preparação e proteção dos trabalhadores jovens. Os gastos totais da União Europeia em defesa atingiram 381 mil milhões de euros no ano passado, fixando-se nos 2,1% do PIB, superando a meta da NATO, após um crescimento de 19% em 2024, ano em que o investimento somou 343 mil milhões de euros, o correspondente a 1,9% do PIB. No total de 2024, o investimento ultrapassou os 100 mil milhões de euros e a aquisição de equipamentos subiu 39% para os 88 mil milhões de euros, demonstrando que os países europeus não estão apenas a financiar estruturas existentes, mas a reconstruir capacidades operacionais, reservas, produção industrial e tecnologias críticas. Embora o montante europeu permaneça muito abaixo do valor dos Estados Unidos, que tem um orçamento para 2026 na ordem dos 860 mil milhões de euros, a Europa procura reduzir essa dependência e iniciar um novo ciclo industrial focado na autonomia e na prontidão operacional. Contudo, o setor ainda precisa de enfrentar desafios como a fragmentação, restrições orçamentais, processos de aquisição lentos e o impacto de um longo período prévio de investimento limitado. A Autoridade Tributária e Aduaneira alerta para uma vaga de chamadas telefónicas fraudulentas, designada por phishing, em que os atacantes se fazem passar pela Autoridade Tributária, pedindo aos destinatários que primam uma tecla para, alegadamente, corrigir uma divergência na declaração de IRS. Os contactos surgem numa altura em que o prazo de entrega da declaração relativa a 2025 terminou há quase 2 meses e está também a terminar o prazo para quem tem imposto a pagar. Além dos contactos por voz, a Autoridade Tributária avisa que estão a circular e-mails com links suspeitos e SMS fraudulentas, com o objetivo de induzir as pessoas a validar dados pessoais. Este tipo de ataque utiliza técnicas de engenharia social e explora a notoriedade de instituições públicas para capturar informação sensível dos cidadãos, figurando o phishing como uma das formas de burla digital mais observadas em Portugal, segundo dados do Centro Nacional de Cibersegurança. Portugal ocupa o 8º lugar entre 31 países no estudo Expat Insider 2026 da Internations, ao revelar um paradoxo entre a elevada qualidade de vida e o fraco desempenho no mercado de trabalho. Embora conquiste posições de destaque no índice de finanças pessoais, ficando em 4º, na facilidade de integração, em 7º, e na qualidade de vida, 11º, impulsionado pela segurança, clima favorável e acolhimento da população local, o país cai para a
29ª posição no índice de trabalho no estrangeiro. Portugal figura em último lugar, 31º, no que toca ao mercado laboral e às perspectivas de progressão profissional, sendo criticado pela falta de oportunidades, salários reduzidos face ao custo de vida e a fraca segurança no emprego. Estes fatores explicam o perfil dos expatriados residentes no país, com idade média de 59 anos. 41% dos inquiridos já estão reformados e 20% escolheram Portugal especificamente para gozar a reforma. Além dos obstáculos profissionais, a burocracia surge como outra das maiores fragilidades, colocando o país em último lugar na facilidade de contacto com as autoridades públicas e na digitalização dos serviços. Ainda assim, com 78% dos expatriados satisfeitos com a sua vida no país e 39% a pretenderem residir em Portugal definitivamente, o país fixa-se no top 10 mundial, liderado pelo Panamá, México e Tailândia. No extremo oposto, os países como a Noruega, Alemanha e Turquia.

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0: Shape of You.
1: É Ed Sheeran e este Shape of You no início da edição de terça-feira, 25 de agosto. Seja bem-vindo para a edição da tarde. Comigo, Edna Nobre, até às 5 em 102.7.
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1: Temos a Olivia Dean e temos também muitas recordações ao longo da tarde. Venha daí com a melhor companhia.

0: Grande recordação com James e este Sit Down, tema de 86.
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0: Olhamos e atualizamos o tempo a esta hora. Estão 24 graus em Santiago de Escaçã, enquanto o céu continua com nuvens na região.

0: Terça-feira, 25 de agosto, com céu em geral muito nublado e com diminuição de nubosidade a sul a partir do meio da tarde. O IPMA prevê para hoje vento fraco a moderado e descida da temperatura mínima. Temos hoje máximas de 23 graus para Sines. A previsão para Santiago de Cacém é de 24 graus. Tempo que está, aliás, temperatura que está a esta hora. Temos 25 graus em Odmira, 26 esperados em Grândola, Alcácer do Sal e também em Setúbal. A noite traz hoje, terça-feira, temperaturas mais baixas, com mínimas nos 16 graus em Santiago de Cacém, Grândola e Alcácer do Sal. Temperatura esperada de 17 graus em Sines, Setúbal e Odmira. Para os restantes dias, temos chuva na quarta-feira, previsão de chuva também para quinta-feira. Chuva não tão forte na quinta, em comparação a quarta-feira. Nesta terça-feira, o IPMA também a prever alguns chuviscos, mas até ao momento o céu está mesmo nublado por nuvens altas. Amanhã, quarta-feira, temos ocorrência de precipitação logo a partir da manhã, com chuva e aguaceiros esperados. Chuva que até ao início da tarde se fará sentir na região. O dia vai ser com nuvens mais carregadas praticamente durante todo o dia. Temos também algumas abertas com o sol a aparecer pontualmente no dia de quarta-feira. A temperatura desce, a máxima, coisa de 1 grau, temperatura que se irá manter-se nos 23 graus média também na quinta-feira, onde vai chover até a hora de almoço, mas o dia vai estar bem mais claro. Sexta, sábado e domingo vão ser dias de sol na região da parte da tarde, com a temperatura a subir ligeiramente na sexta-feira e atingir os 26, 29 graus no sábado e também no domingo, com bom tempo e sem nuvens sempre a partir da tarde. Vai ser assim o tempo na região nos próximos dias, com melhoria a partir de sexta-feira.
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0: O final de agosto é sempre duvidoso, mas setembro com toda a certeza que vai trazer calor, e olho que os primeiros dias de setembro, pelo que estou a ver, a temperatura vai subir e bem, para lá dos 30 graus.
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0: Não podemos acabar o verão assim, não é?

0: Às 3 em ponto, vamos ter na M24 a informação do país e do mundo, simultâneo com a Rádio Renascença. Notícias às 3, sempre de segunda a sexta-feira.
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0: E já são 3 da tarde, vamos ter informação do país e do mundo já a seguir, simultâneo, com a Rádio Renascença e depois voltamos 9 horas. Até já.
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0: Mais quatro pessoas deram entrada esta manhã no centro de saúde de Albufeira, na sequência do atropelamento da última madrugada. São feridos ligeiros que ainda estão a ser observados, de acordo com o ULS do Algarve, o que eleva para 16 o total de pessoas atingidas. A mesma fonte confirma à Renascença que dois feridos estão a ser intervencionados e vão ficar internados no Hospital de Portimão. Os restantes 10 já tiveram alta, entre os quais os dois militares da GNR. De acordo com o Ministério da Administração Interna, as vítimas têm entre 18 e 22 anos. O condutor, de 35 anos, foi, entretanto, detido. Apresentava uma taxa de álcool de 1,29 gramas por litro de sangue. Em Lisboa, Carlos Moedas exige ao Governo que cumpra a promessa de reforçar a segurança da capital. O Presidente da Câmara diz que continuam por chegar os 200 novos agentes da PSP e os 100 polícias municipais prometidos há 3 meses pelo Primeiro-Ministro. O autarca reconhece que houve algum reforço policial na Baixa de Lisboa, mas considera que medidas pontuais não chegam.
1: A situação da segurança resolve-se com mais polícias permanentemente na rua. Quando eu, como Presidente da Câmara, me passei muitas vezes a um domingo e venho desde a Baixa até ao Marquês de Pombal e muitas vezes não vejo nem um polícia de segurança pública, nem um polícia municipal, aliás porque os efetivos estão a diminuir ano a ano, eu fico muito preocupado.
0: O autarca de Lisboa adianta que vai voltar a reunir-se esta semana com o Ministro da Administração Interna, Luís Neves. As autarquias de Óbidos e de Peniche querem impedir a exploração mineira a céu aberto de mais de 100 hectares para extrair areias e argilas. O presidente da Câmara de Óbidos estranha que a consulta pública tenha começado no mês de agosto, durante o período de férias. Filipe Daniel adianta à Renascença as razões que o levam a manifestar-se contra este projeto.
2: Num território que olha para a sustentabilidade, ver aqui um projeto de minas a céu aberto, com a possibilidade de ter 11 caminhões de elevada tonelagem a circular pela rede viária, criando aqui insegurança nas pessoas. Esta concessão abrange mais de 107 hectares, onde 51,4 são efetivamente aqueles que vão ser explorados durante um período de 20 anos e meio.
0: O autarca de Óbidos, Filipe Daniel, ouvido pelo jornalista João Carlos Malta. De visita à capital da Rússia, o responsável pelas relações internacionais do Vaticano pediu o fim da guerra na Ucrânia. Paul Richard Gallagher defendeu ser necessário pôr fim às hostilidades e dar início às negociações. A visita a Moscou vai prolongar-se até a sexta-feira. O objetivo é manter o diálogo com a Rússia e explorar oportunidades de negociações de paz com a Ucrânia. António Costa pediu hoje aos líderes da União Europeia mente aberta e um espírito de responsabilidade coletiva para chegar a acordo até ao final do ano sobre o orçamento comunitário para 2028-2034. Palavras de António Costa numa conferência de imprensa em Bratislava, justamente no dia em que começa uma ronda pelas capitais europeias para debater o orçamento comunitário a longo prazo. António Costa defende que esse orçamento deve ter no seu centro a competitividade, também a transformação industrial, a defesa e a segurança, por forma a refletir as exigências dos tempos difíceis que se vivem. Palavras do Presidente do Conselho Europeu.
3: Foi edição das três na Renascença com a Marisa Gonçalves. Até já, Maria.
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6: Temperatura atual, 24 graus.
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0: em português com Não Mudava Nada, sucesso de Papillon, com a participação especial da Bárbara Tinoco. 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E temos a partir do dia 27 de agosto e até 31 a Feira de Agosto de Grândola, que está de volta e vai trazer ao palco um dos mais importantes acontecimentos do calendário do Concelho de Grândola. A Feira de Agosto é promovida pelo município de Grândola e regressa para 5 dias de festa, encontro e também celebração, mantendo a tradição de uma das mais antigas feiras francas do país e reforçando também a aposta numa programação diversificada, capaz de atrair públicos de todas as idades. Com quase 400 anos de história, a Feira de Agosto continua a afirmar-se como o maior evento anual organizado pelo município de Grândola, conjugando tradição e modernidade e assumindo um papel relevante na dinamização económica, social e cultural concelho. A Feira de Agosto de Grândola, para além de todo o importante motor de dinamização económica, social, promove também a cultura, neste caso a música, e não só, promove ainda o comércio, a restauração, o artesanato e os produtos locais, com a valorização das tradições e dos costumes da região. A música também chama muitas gerações, neste caso este ano a Grândola, com destaque para uma programação pensada para diferentes gerações e também gostos musicais e um nome forte em cada uma das noites. Quinta-feira, 27 de agosto, primeiro dia da feira, abre com a energia do dance e da afro music, com Diego Gonzalez, Diego Miranda e Dani Gato, que dão o pontapé de saída às noites do palco principal. Na sexta-feira, 28 de agosto, é a vez de uma das vozes mais conhecidas e acarinhadas da música portuguesa. Tony Carreira sobe ao palco para uma noite dedicada aos seus grandes êxitos e também ao encontro com o público. Sábado, 29 de agosto, será marcado pela voz e também pela sonoridade de Bárbara Tinoco, uma das artistas de maior destaque da nova geração da música portuguesa. Domingo, 30 de agosto, o palco recebe Slow G, num espetáculo marcado pela sua identidade artística, pela profundidade da sua escrita e também por uma sonoridade que conquista um público cada vez mais abrangente. Segunda-feira, 31 de agosto, último dia da feira, encerra a programação do palco principal com Chave de Ouro. O GNR trazem a Grândola a sua mística intemporal e uma carreira incontornável na música portuguesa. 5 noites, 5 propostas distintas e também uma programação que cruza diferentes estilos, gerações e públicos, reforçando a Feira de Agosto como um espaço de encontro também através da música. Claro que depois tem outros palcos, o palco bar, o palco Sunset, que é também uma das grandes novidades de 2026, onde pode ver e ouvir DJs sets nas próximas noites da Feira de Agosto de Grândola, que de 27 a 31 de agosto vai trazer muita animação, não só à Grândola, mas à região.
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Para ver e ouvir GNR na Feira de Agosto em Grândola, no último dia do certame, 31 de agosto. 1, 2, 3, 4. 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

0: A música de Inês apenas com este fantástico Sinto Muito, música nacional. Ora, temos nos próximos dias teatro nas freguesias com a iniciativa Noites no Largo, teatro nas freguesias em Santiago Escassém com a peça Bilha Quebrada, que é apresentada durante este mês de agosto pela Companhia BAL 17, a Companhia de Teatro na Educação do Baixo Alentejo, que continua a percorrer várias localidades do concelho de Santiago Escassém. Até ao final deste mês, a peça é apresentada sempre às 21h30, e a iniciativa pretende uma itinerância que proporcione à população de forma gratuita sessões de teatro de rua numa clara aposta na descentralização cultural. Dia 27 de agosto, quinta-feira, a peça A Bilha Quebrada vai estar no Largo da Igreja em Santa Cruz. No dia 28 de agosto em Vila Nova de Santo André, no Parque Central, na praceta junto ao O2 Café, e a 29 de agosto vai estar em São Domingos, no Largo 25 de Abril, e encerra este périplo pelo concelho a 30 de agosto em São Bartolomeu da Serra, no pátio da Sala de Convívio da Associação de Moradores. Não perca então esta edição de Noites no Largo 2026, com teatro nas freguesias, com a peça A Bilha Quebrada, apresentada pela Companhia BAL 17, a Companhia de Teatro na Educação do Baixo Alentejo. 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

0: Fazemos uma pausa curta a 13 minutos das 4. Voltamos logo a seguir com música nacional. E olha que é para recordar. Vai gostar. Não saia daí.
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0: E são 4:02, vamos ter informação da região, a edição é da jornalista Helga Nobre, já a seguir, e depois mais canções na área com muita música nacional e grandes recordações. Venha daí, até já.
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2: Universidade Politécnica de Setúbal recebe mais de 900 novos estudantes.
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2: A Universidade Politécnica de Setúbal vai receber 965 novos estudantes no ano letivo 2026-2027, colocados na primeira fase do Concurso Nacional de Acesso ao Ensino Superior. Com 1.246 vagas disponíveis, a instituição alcançou uma taxa de ocupação próxima dos 77%, mais 18,5% do que no ano passado. Dos estudantes colocados, 78% escolheram a universidade como primeira opção. Em 17 dos 30 cursos de licenciatura, a ocupação das vagas situa-se entre os 95% e os 100%. A Escola Superior de Saúde registrou a taxa de ocupação mais elevada, enquanto a Escola Superior de Tecnologia do Barreiro aumentou a procura em cerca de 61% relativamente ao último ano letivo. A reitora Ângela Lemos considera que este é um ano marcante devido à recente conversão da instituição em Universidade Politécnica de Setúbal. As matrículas decorrem até 27 deste mês para a segunda fase do concurso nacional. A instituição disponibiliza 281 vagas. O Programa Regional Alentejo 2030 abriu um concurso de 1 milhão de euros para acelerar a digitalização da administração pública local. O apoio destina-se aos municípios e às comunidades intermunicipais do Alentejo Litoral, Baixo Alentejo, Alentejo Central e Lesíria do Tejo. São elegíveis projetos de digitalização e desmaterialização de processos, criação de serviços públicos através da internet, simplificação administrativa, integração de sistemas e reforço da cibersegurança. O concurso apoia igualmente a adoção de soluções de inteligência artificial, incluindo tradução automática, análise de texto e tecnologias da voz. O financiamento é assegurado pelo FEDER, com uma taxa máxima de 85%. As candidaturas decorrem em duas fases, com prazos a 30 de setembro e 21 de dezembro. A Ambilital vai investir cerca de 6 milhões e 250 mil euros na valorização de biorresíduos no Centro de Gestão de Resíduos de Ermidas de Sado, no Conselho de Santiago do Cacém. A empresa intermunicipal já lançou concursos públicos nacionais e internacionais num valor superior a 4 milhões e 300 mil euros. O investimento prevê a modernização e ampliação da linha de tratamento de biorresíduos, a construção de uma unidade de pré-compostagem e a instalação de novos sistemas de triagem. Está também prevista a aquisição de equipamentos móveis e viaturas com tecnologia de motorização a combustível renovável. O objetivo é reduzir a deposição de resíduos em aterro e aumentar a recuperação de materiais recicláveis, assim como a valorização da matéria orgânica. O projeto vai beneficiar os 7 municípios abrangidos pela Ambilital: Alcácer do Sal, Aljustrel, Ferreira do Alentejo, Grândola, Odmira, Santiago do Cacém e Sines. Por agora é tudo. Continuação de uma boa tarde.
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0: os sons de Shabuzi com a Bar Song, música nova, aqui em 102.7, 4:21 no relógio da rádio. 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Em Porto Covo acontecem as festas tradicionais a partir desta quinta-feira com muita animação no Largo Marquês de Pombal, na aldeia de Porto Covo, umas festas que têm cariz religioso com destaque para a procissão em honra de Nossa Senhora da Soldade e também um programa de cultura e tradição a decorrer nos próximos dias, de 27 de agosto a 30 de agosto, estão aí as festas tradicionais de Porto Covo, com animação já nesta quinta-feira, com o concerto dos Rumo ao Sul, também há baile no dia a seguir com o Marco Felipe, e no dia 29 de agosto, sábado, Banho 29 pela Fresquinha, 7 da manhã, estão todos convidados a aparecer na Praia do Banho, tem também a apanha do Pato na Baía dos Pescadores pelas 4 da tarde, procissão das velas quando forem 21 horas nas ruas da aldeia de Porto Covo, e sábado é a vez do Largo Marquês de Pombal receber os portugueses descendentes e também o DJ Kalash para uma grande noite. Último dia dos festejos em Porto Covo, com a procissão em honra de Nossa Senhora da Soldade pelas ruas da aldeia a partir das 6 da tarde, e as festas encerram com um baile por Emanuel e Tânia. Não perca, em Porto Covo, de 27 a 30 de agosto.
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0: Marisa Liz com a guerra nuclear. A Marisa Liz, que é uma das convidadas este ano para a Feira do Monte, que já tem cartaz anunciado, concertos de Valete, Marisa Liz e a Namora são os destaques da Feira do Monte, que acontece entre 4 e 6 de setembro em Santiago de Cacém. O certame continua a celebrar a tradição, a cultura e a identidade do concelho e vai reunir durante 3 dias música, feira franca, animação, artesanato, gastronomia e comes e bebes. O palco principal do Parque de Feiras e Exposições de Santiago de Cacém recebe na sexta-feira, 4 de setembro, o concerto de Valete, 22 horas, no sábado 5 de setembro Marisa Liz e no domingo dia 6 a fadista Ana Moura. A animação estará ainda a cargo dos DJs Leo e B3L. Na sexta-feira do DJ RMG e Ruben R. No sábado o espetáculo é com o acordeão fadista a partir das 21h30 de domingo. A não perder então esta excelente animação na Feira do Monte em Santiago de Cacém, de 4 a 6 de setembro, Parque de Feiras e Exposições de Santiago de Cacém, está aí a edição de 2026.
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0: Em português com Ana Joyce e Ivandro, Ondas do Mar é um dos temas novos. Estamos a 17 minutos das 5. A pausa agora é curta na edição da tarde e depois Miley Cyrus.
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0: Diana Ross com Upside Down, a rodar na rádio a 9 minutos das 5 da tarde. Vamos lá olhar o tempo que ainda vamos ter nesta terça-feira e o tempo para amanhã, quarta-feira. Terça-feira, 25 de agosto, com continuação de céu em geral muito nublado, com nubosidade a diminuir no sul do país a partir do meio da tarde. A coisa está ligeiramente melhor, mas não muito. Temos continuação de vento fraco a moderado e descida da temperatura mínima hoje, terça-feira. Quanto à temperatura à noite, ela cai até aos 16 graus em Santiago de Cacém, Grândola e Alcácer do Sal, e temos 17 previstos para Sines, Odmira e também para a cidade de Setúbal. Quanto ao dia de amanhã, quarta-feira, 26 de agosto, a previsão é de céu em geral muito nublado, com diminuição de nubosidade a partir da tarde, chuva passando gradualmente a regime de aguaceiros do norte para sul a partir do meio da manhã, que poderão ser fortes nas regiões norte e centro. Amanhã também o IPMA a prever possibilidade de ocorrência de trovoada no norte e centro, e a prever ainda vento fraco a moderado a soprar forte na faixa costeira ocidental a norte do Cabo Especial durante a manhã, e sendo moderado a forte nas terras altas. Quarta-feira, 26 de agosto, com descida da temperatura, em especial da máxima. Amanhã vai começar com temperaturas em algumas localidades da região mais altas. 16 graus esperados amanhã em Santiago de Cacém, Alcácer do Sal e Grândola. 17 em Sines e Setúbal e 18 em Odmira. Temperatura prevista para amanhã de 22 graus em Sines, 23 em Santiago de Cacém, 25 para Odmira e também para Grândola, e 26 graus a previsão em Setúbal e Alcácer do Sal. Não temos a temperatura amanhã, não temos uma subida, temos descida dos valores máximos da temperatura, coisa de 1, 2 graus consoante a localidade, e temos previsão de aguaceiros, chuva, aguaceiros até pelo menos ao início da tarde, é o que diz o IPMA, e a previsão de percentagem de chuva é elevada para entre as 9 e as 3 da tarde aqui no Alentejo litoral. As abertas vão surgir mais para o meio da tarde de amanhã. Quinta-feira vamos ter um cenário bem melhor, com o dia mais claro, possibilidade de aguaceiros fracos, e a partir da hora de almoço solinho. A temperatura vai manter-se idêntica. A partir de sexta-feira é que não, vamos ter aí um ligeiro aumento, mas ligeiríssimo aumento dos valores da temperatura máxima. Sexta, sábado e domingo, com temperaturas na região entre os 26 e os 24 graus.
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0: Continuamos a esta hora com 24 graus na região, a temperatura está boa.
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0: Sebastián Yatra praticamente na reta final. Eu volto amanhã à sua companhia neste horário, 2h às 5 da tarde. Já a seguir é o Suzano que fica consigo entre as 5h e as 7h da tarde para o melhor regresso a casa da região. Continuo por cá, tenha uma excelente terça-feira, até amanhã.
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2: São agora 5 horas mais 2 minutos. Estamos de partida para mais um final de tarde na M24. Eu sou o Susana e vou ficar consigo até bem perto das 7. Boa tarde.
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0: Eternity com Alex Warren na M24, já são 5h11. Mais uma vez, boa tarde, onde quer que se encontre, de onde quer que venha, para onde quer que vá. E desde já, muito obrigado por nos escolher para a sua companhia nestes finais de tarde aqui no rádio, neste seu regresso a casa depois do dia de trabalho, que já está concluído. Aproveite bem este final de tarde que aí está, há que aproveitar bem. E conte com a minha companhia por aqui. Até às 7, muita e boa música vai passar e, claro, como sempre também, algumas sugestões que sempre preparo para si.
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1: Carta de despedida com os Descendentes. Recordo que este sábado eles vão estar por Porto Covo, concerto no Largo Marquês de Pombal, 22h30. São as festas de Porto Covo em honra de Nossa Senhora da Soledade, que começam já depois de amanhã, é verdade, quinta-feira, concerto com o Rumo ao Sul, no Largo Marquês de Pombal, às 10 da noite. Baile com Marco Filipe, no dia 28, também, no mesmo local, à mesma hora. No dia 29, algumas atividades, bom, duas delas são já tradições de muitos anos. O Banho 29, na Praia do Banho, às 7 da manhã, e a apanha do pato na Baía dos Pescadores, às 4 da tarde. Haverá procissão de velas à noite, nas ruas da aldeia, a partir das 9 da noite. Os Descendentes atuam no Largo Marquês Pombal às 10h30 e logo a seguir DJ Calas para continuar a animar essa noite no Largo Marquês Pombal. No dia 30, procissão em honra de Nossa Senhora da Soledade, a partir das 6 da tarde, nas ruas da aldeia, e Emanuel e Tânia, a partir das 10 da noite no Largo Marquês Pombal, com um bailarico para fechar então estas festas de Porto Covo em honra de Nossa Senhora da Soledade. Estávamos aqui a falar que o banho de 29 tem tradição em Porto Covo, mas também tem em Sines, e assim no dia 29 a tradição volta à Praia Vasco da Gama em Sines para mais uma edição do banho de 29. A concentração é às 9 da manhã no Jardim das Descobertas, seguindo-se o tradicional percurso até à praia, onde haverá banho, música ao vivo, pequeno almoço e, claro, muita animação. Esta edição fica ainda marcada pela primeira atuação da Banda Filarmónica da Sociedade Musical União Recreio Sport Siniense, na sequência, claro, da sua reativação, uma reativação que muito se saúda. Manta Alentejana, piquenique e passeio de charrete completam esta manhã de tradição e convívio, então, neste banho 29, na Praia Vasco da Gama.
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0: 16, o CNF que na próxima segunda-feira vão estar programa por ocasião, claro, da feira de agosto de 27. Começa já esta quinta-feira, de 27 a 31, a festa faz em grande, na feira de agosto, na primeira noite com os DJs Anigato, Diego Miranda e Diego Gonzalez, e no diz que é o DJ mais jovem do mundo. Na segunda noite, Tony Carreira, no sábado, Bárbara Tinoco, no domingo, Slow J, e para terminar o dia 31, os GNR.
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Rumors na M24, agora 8 minutos para as 6. À hora certa atualizamos as notícias da região. A informação final com a jornalista Helga Nobre. Logo a seguir, o mundo da economia no pulsar económico. Antes das últimas da hora, tempo ainda para lhe falar das quintas no quintal. É verdade, esta quinta-feira há música no quintal. A partir das 21h30, o Quintal da Música em Odmira recebe o projeto Fado Jazz, nascido da tertúlia de fado tradicional de São Luís. Este trio cruza a tradição do fado e das modas alentejanas com a improvisação num concerto intimista e cheio de sensibilidade. Como sempre, no Quintal da Música a entrada é gratuita. É já esta quinta-feira, mais uma edição do Quintal da Música. www.radiom24.pt.

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2: Com Helga Nobre.
3: Prisão preventiva para o homem detido em Sines com mais de 1000 doses de cocaína. Ambiental investe 6,2 milhões de euros na valorização de biorresíduos.
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3: Um homem de 61 anos foi detido pela GNR por suspeita de tráfico de estupefacientes no Conselho de Sines na passada sexta-feira, tendo ficado em prisão preventiva. Divulgou hoje aquela força de segurança. A detenção ocorreu durante uma ação desenvolvida pelo Núcleo de Investigação Criminal do Destacamento Territorial de Santiago do Cacém, na sequência de informações que permitiram identificar uma zona da cidade de Sines frequentada por consumidores de droga. Segundo a GNR, os militares detectaram no local um homem que adotou um comportamento suspeito perante a presença da GNR. Durante uma revista de segurança foram encontrados produtos estupefaciente e dinheiro, levando posteriormente à realização de uma busca domiciliária. A operação resultou na apreensão de mais de 1.056 doses de cocaína, 2.074 euros em numerário, uma arma de fogo, uma arma branca, 3 carregadores, 4 munições e 2 balanças de precisão. O detido foi presente ao Tribunal Judicial de Setúbal, que lhe aplicou a medida de coação de prisão preventiva. A Ambiental vai investir cerca de 6 milhões e 250 mil euros na valorização de biorresíduos no Centro de Gestão de Resíduos de Ermidas Sado, no Conselho de Santiago do Cacém. A empresa intermunicipal já lançou concursos públicos nacionais e internacionais, num valor superior a 4 milhões e 300 mil euros. O investimento prevê a modernização e ampliação da linha de tratamento de biorresíduos, a construção de uma unidade de pré-compostagem e a instalação de novos sistemas de triagem. Está também prevista a aquisição de equipamentos móveis e viaturas com tecnologia de motorização a combustível renovável. O objetivo é reduzir a deposição de resíduos em aterro e aumentar a recuperação de materiais recicláveis, assim como a valorização da matéria orgânica. O projeto vai beneficiar os 7 municípios abrangidos pela Ambilital: Alcácer do Sal, Aljustrel, Ferreira do Alentejo, Grândola de Mira, Santiago do Cacém e Sines. A Universidade Politécnica de Setúbal vai receber 965 novos estudantes no ano letivo 2026-2027, colocados na primeira fase do Concurso Nacional de Acesso ao Ensino Superior. Com 1.246 vagas disponíveis, a instituição alcançou uma taxa de ocupação próxima dos 77%, mais 18,5% do que no ano passado. Dos estudantes colocados, 78% escolheram a universidade como primeira opção. Em 17 dos 30 cursos de licenciatura, a ocupação das vagas situa-se entre os 95% e os 100%. A Escola Superior de Saúde registou a taxa de ocupação mais elevada, enquanto a Escola Superior de Tecnologia do Barreiro aumentou a procura em cerca de 61% relativamente ao último ano letivo. A reitora Ângela Lemos considera que este é um ano marcante devido à recente conversão da instituição em Universidade Politécnica de Setúbal. As matrículas decorrem até 27 deste mês para a segunda fase do concurso nacional. A instituição disponibiliza 281 vagas. O Programa Regional Alentejo 2030 abriu um concurso de 1 milhão de euros para acelerar a digitalização da administração pública local. O apoio destina-se aos municípios e às comunidades intermunicipais do Alentejo Litoral, Baixo Alentejo, Alentejo Central e Lesíria do Tejo. São elegíveis projetos de digitalização e desmaterialização de processos, criação de serviços públicos através da internet, simplificação administrativa, integração de sistemas e reforço da cibersegurança. O concurso apoia igualmente a adoção de soluções de inteligência artificial, incluindo tradução automática, análise de texto e tecnologias da voz. O financiamento é assegurado pelo FEDER, com uma taxa máxima de 85%. As candidaturas decorrem em 2 fases, com prazos a 30 de setembro e 21 de dezembro. É tudo. Continuação de uma boa terça-feira.
2: Foi a informação regional com Helga Nobre.
0: 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Temperatura atual, 23 graus.
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2: Já a seguir, o Pulsar Económico.
6: A Organização Internacional do Trabalho contabiliza 67 milhões de jovens desempregados no mundo. É o destaque desta edição do Pulsar Económico.

0: O crescimento económico lento e a escassa criação de postos de trabalho estão a agravar o desemprego juvenil global, que em 2025 subiu para 12,4%, ou seja, 67 milhões de jovens, e a aumentar a taxa de jovens que não estudam, não trabalham, nem estão em formação, que atingiu 20%, mais de 257 milhões de pessoas. De acordo com a Organização Internacional do Trabalho, a exclusão dos jovens prejudica o talento, a produtividade e a coesão social dos países, sendo este cenário impulsionado pelo declínio de empregos de qualificação média, como funções administrativas, de serviços, vendas e indústria, que tradicionalmente serviam de porta de entrada no mercado laboral. Os desafios variam entre regiões. Nas economias desenvolvidas, a taxa subiu na América do Norte para 9,8% em 2025 e manteve-se elevada na Europa, com 15%, enquanto nas economias em desenvolvimento predomina a ocupação informal e precária, que afeta quase 9 em cada 10 jovens trabalhadores em países de rendimento baixo e médio-baixo. A evolução acelerada da inteligência artificial e da tecnologia está a afetar as oportunidades de trabalho para os jovens. A Organização Internacional do Trabalho estima que 6,1% dos empregos ocupados por jovens entre os 15 e os 29 anos possam estar altamente expostos a transformações decorrentes da inteligência artificial. Este impacto reflete-se, sobretudo, no declínio de funções técnicas e administrativas de nível intermédio desde 2023, contrastando com o aumento da procura em áreas como ciência, saúde e engenharia. Embora os efeitos diretos sobre o emprego ainda não sejam totalmente claros, a OIT alerta que não se devem subestimar os riscos, apelando a um maior investimento na preparação e proteção dos trabalhadores jovens. Os gastos totais da União Europeia em defesa atingiram 381 mil milhões de euros no ano passado, fixando-se nos 2,1% do PIB e superando a meta da NATO, após um crescimento de 19% em 2024, ano em que o investimento somou 343 mil milhões de euros, o correspondente a 1,9% do PIB. No total de 2024, o investimento ultrapassou os 100 mil milhões de euros e a aquisição de equipamentos subiu 39% para os 88 mil milhões de euros, demonstrando que os países europeus não estão apenas a financiar estruturas existentes, mas a reconstruir capacidades operacionais, reservas, produção industrial e tecnologias críticas. Embora o montante europeu permaneça muito abaixo do valor dos Estados Unidos, que tem um orçamento para 2026 na ordem dos 860 mil milhões de euros, a Europa procura reduzir essa dependência e iniciar um novo ciclo industrial focado na autonomia e na prontidão operacional. Contudo, o setor ainda precisa de enfrentar desafios como a fragmentação, restrições orçamentais, processos de aquisição lentos e o impacto de um longo período prévio de investimento limitado. A Autoridade Tributária e Aduaneira alerta para uma vaga de chamadas telefónicas fraudulentas, designada por phishing, em que os atacantes se fazem passar pela Autoridade Tributária, pedindo aos destinatários que primam uma tecla para, alegadamente, corrigir uma divergência na declaração de IRS. Os contactos surgem numa altura em que o prazo de entrega da declaração relativa a 2025 terminou há quase 2 meses e está também a terminar o prazo para quem tem imposto a pagar. Além dos contactos por voz, a Autoridade Tributária avisa que estão a circular e-mails com links suspeitos e SMS fraudulentas, com o objetivo de induzir as pessoas a validar dados pessoais. Este tipo de ataque utiliza técnicas de engenharia social e explora a notoriedade de instituições públicas para capturar informação sensível dos cidadãos, figurando o phishing como uma das formas de burla digital mais observadas em Portugal, segundo dados do Centro Nacional de Cibersegurança. Portugal ocupa o 8º lugar entre 31 países no estudo Expat Insider 2026 da Internations, ao revelar um paradoxo entre a elevada qualidade de vida e o fraco desempenho no mercado de trabalho. Embora conquiste posições de destaque no índice de finanças pessoais, ficando em 4º, na facilidade de integração, em 7º, e na qualidade de vida, 11º, impulsionado pela segurança, clima favorável e acolhimento da população local, o país cai para a 29ª posição no índice de trabalho no estrangeiro. Portugal figura em último lugar, 31º, no que toca ao mercado laboral e às perspectivas de progressão profissional, sendo criticado pela falta de oportunidades, salários reduzidos face ao custo de vida e a fraca segurança no emprego. Estes fatores explicam o perfil dos expatriados residentes no país, com idade média de 59 anos. 41% dos inquiridos já estão reformados e 20% escolheram Portugal especificamente para gozar a reforma. Além dos obstáculos profissionais, a burocracia surge como outra das maiores fragilidades, colocando o país em último lugar na facilidade de contacto com as autoridades públicas e na digitalização dos serviços. Ainda assim, com 78% dos expatriados satisfeitos com a sua vida no país e 39% a pretenderem residir em Portugal definitivamente, o país fixa-se no top 10 mundial, liderado pelo Panamá, México e Tailândia. No extremo oposto, os países como a Noruega, Alemanha e Turquia.
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7: São agora 6 horas mais 14 minutos de partida para mais uma hora neste final de tarde, terça-feira, 25 de agosto, na M24. Eu sou o Suzano e fico consigo até bem perto das 7. Boa tarde.
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0: Estereossauro com Marisa Liz e Carlão na M24. Bom, recordando que Marisa Liz vai estar por Santiago de Cacém no dia 5 deste mês de setembro, por ocasião da Feira do Monte, que está de regresso nos dias 4, 5 e 6 do próximo mês no Parque de Feiras e Exposições. Também por cá vai passar Valete no dia 4, dia 5 Marisa Liz e no dia 6 Ana Moura. Olhamos agora a previsão do Instituto Português do Mar e da Atmosfera para amanhã. Como é que vai estar a quarta-feira? Teremos um dia com céu em geral muito nublado, diminuindo de nubosidade a partir da tarde. Esperam-se períodos de chuva passando gradualmente a regime de aguaceiros de norte para sul a partir do meio da manhã, que poderão ser por vezes fortes, especialmente nas regiões do norte e centro. Há ainda a possibilidade da ocorrência de trovoadas nas regiões do norte e centro. Vento fraco a moderado, por vezes forte na faixa costeira durante a manhã, moderado a forte também nas terras altas. Uma pequena descida de temperatura, em especial da máxima, máximas previstas de 22 graus para Sines, Santiago de Cacém, Lisboa, 23, 24 para Sesimbra e Faro, Grândola, Aljustrel, Ourique, Odmira e Beja, 25, Alcácer Sal, Évora e Setúbal poderão chegar aos 26 graus.
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0: Fantástico, não é? Sim, com Elvis Costello, a quem damos os parabéns. O cantor e compositor e músico britânico está hoje a comemorar mais um ano de vida. São 72 parabéns ao artista. Agora é a altura de lhe recordar que continua a iniciativa Noites no Largo, que está a apresentar durante este mês de agosto a peça Teatro A Bilha, quebrada pela companhia BAL 17, Companhia de Teatro na Educação do Baixo Alentejo, que está a percorrer várias localidades do Conselho de Santiago de Cacém. As próximas paragens são já no dia 27, Santa Cruz, no Largo da Igreja. Dia 28, no Parque Central, em Vila Nova de Santo André. No dia 29, em São Domingos, no Largo 25 de Abril. E no dia 30, São Bartolomeu da Serra recebe a peça no pátio da Sala de Convívio da Associação de Moradores.
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0: Dança, Joana, com Filipe Gonçalves na M24. Estamos a 7 minutos agora das 7. Ora, a altura para falar do mar está aí já quase a chegar. No próximo mês, a 8ª edição da Mar, a Mostra de Artes de Rua, nos dias 18, 19 e 20 de setembro. Circo, dança, música, teatro, performance, instalações, jogos interativos, DJ set. Enfim, é uma programação que vai ocupar as ruas de Sines na 8ª edição da Mostra de Artes de Rua, de 18 a 20, 3 dias, 2 noites, 21 companhias, 4 países e uma cidade inteira transformada em palco. Um projeto do Teatro do Mar, em coprodução com o município de Sines. Tome nota então na sua agenda da data, 18, 19 e 20 do próximo mês. Está na altura de me despedir de si, como sempre foi um gosto passar mais um final de tarde na sua companhia. Cá estarei amanhã, à mesma hora. Desejo-lhe a continuação de uma ótima terça, ou pelo menos o que dela resta, aproveite bem. Até amanhã.
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0: São 20 horas e 3 minutos.
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5: Ambilital investe 6,2 milhões de euros na valorização de biorresíduos.
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5: Ambilital vai investir cerca de 6 milhões e 250 mil euros na valorização de biorresíduos no Centro de Gestão de Resíduos de Ermidas Sado, no Conselho de Santiago do Cacém. A empresa intermunicipal já lançou concursos públicos nacionais e internacionais num valor superior a 4 milhões e 300 mil euros. O investimento prevê a modernização e ampliação da linha de tratamento de biorresíduos, a construção de uma unidade de pré-compostagem e a instalação de novos sistemas de triagem. Está também prevista a aquisição de equipamentos móveis e viaturas com tecnologia de motorização a combustível renovável. O objetivo é reduzir a deposição de resíduos em aterro e aumentar a recuperação de materiais recicláveis, assim como a valorização da matéria orgânica. O projeto vai beneficiar os 7 municípios abrangidos pela Ambilital: Alcácer do Sal, Aljustrel, Ferreira do Alentejo, Grândola de Mira, Santiago do Cacém e Sines. A Universidade Politécnica de Setúbal vai receber 965 novos estudantes no ano letivo 2026-2027, colocados na primeira fase do concurso nacional de acesso ao ensino superior. Com 1.246 vagas disponíveis, a instituição alcançou uma taxa de ocupação próxima dos 77%, mais 18,5% do que no ano passado. Dos estudantes colocados, 78% escolheram a universidade como primeira opção. Em 17 dos 30 cursos de licenciatura, a ocupação das vagas situa-se entre os 95% e os 100%. A Escola Superior de Saúde registou a taxa de ocupação mais elevada, enquanto a Escola Superior de Tecnologia do Barreiro aumentou a procura em cerca de 61% relativamente ao último ano letivo. A reitora Ângela Lemos considera que este é um ano marcante devido à recente conversão da instituição em Universidade Politécnica de Setúbal. As matrículas decorrem até 27 deste mês para a segunda fase do concurso nacional. A instituição disponibiliza 281 vagas. O Programa Regional Alentejo 2030 abriu um concurso de 1 milhão de euros para acelerar a digitalização da administração pública local. O apoio destina-se aos municípios e às comunidades intermunicipais do Alentejo Litoral, Baixo Alentejo, Alentejo Central e Lesíria do Tejo. São elegíveis projetos de digitalização e desmaterialização de processos, criação de serviços públicos através da internet, simplificação administrativa, integração de sistemas e reforço da cibersegurança. O concurso apoia igualmente a adoção de soluções de inteligência artificial, incluindo tradução automática, análise de texto e tecnologias da voz. O financiamento é assegurado pelo FEDER, com uma taxa máxima de 85%. As candidaturas decorrem em duas fases, com prazos a 30 de setembro e 21 de dezembro. Por hoje é tudo, regresso à sua companhia amanhã às 9. Continuação de uma boa noite, bom resto de terça-feira.
0: 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Temperatura atual, 22 graus.
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0: 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São 20 horas e 39 minutos.
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0: Temperatura atual, 20 graus.
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0: São 23 horas e 2 minutos.
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0: Temperatura atual, 19 graus.
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0: É meia-noite e 4 minutos.
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0: Temperatura atual, 19 graus.
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